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0: 21h14.
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0: Você está na melhor sintonia com o nosso The Mills Coffee Time. A gente vai para um break e daqui a pouco tem mais. Não sai daí.
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5: Uma horas e 28 minutos.
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0: Eita, coisa boa, de volta com o nosso The Mills Coffee Time. Então aumenta aí o volume, estamos chegando de volta com os grandes clássicos pra você.
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0: Você está na melhor sintonia com o nosso The Music Coffee Time. A gente vai para um break e daqui a pouco tem mais. Não sai daí.
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0: Mills Coffee Time, a música do tempo. A gente volta já, não sai da sintonia.
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0: 21h56.
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8: Eita, coisa boa, de volta com o nosso The Music Coffee Time. Então aumenta aí o volume, estamos chegando de volta com os grandes clássicos pra você.
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0: Oh, que bacana! The Music of Time, as grandes emoções da sua vida. A gente volta já, não sai daí.
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0: Eita, coisa boa, de volta com o nosso The Music of Time. Então aumenta aí o volume, estamos chegando de volta com os grandes clássicos pra você.
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0: essas são as últimas de hoje, já produção. Que pena, 2 horas passa rápido demais, né, gente? A gente volta na próxima edição com mais The Music Coffee Time. Se cuida, juízo, e até a próxima edição.
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0: 22:26.
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0: 3 horas e 7 minutos.
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3: Hora certa. 23:48.
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0: 1:13.
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1: Hora certa. 1:55.
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2: Hora certa. 2:42.
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1: Horas e 24 minutos.
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4: Quatro horas e cinco minutos.
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2: Jorge Mateus começou tudo lá em Tumbiara 10 anos atrás. No dia 26 agora a gente completa 10 anos de carreira. Nesses 10 anos a gente teve o privilégio de vir aqui em Brasília cantar muitas vezes, graças a Deus. Muitas vezes. Muitos amigos, muita viagem, muitos shows, muitas alegrias depois estão aqui. E eu vou fazer uma pequena retrospectiva, já que música conta a história das pessoas. Uma pequena retrospectiva que conta também a minha história, a história do Mateus. Foram músicas que eu escrevi ao longo desses 10 anos. A primeira delas no ano de 2005, mais ou menos assim.

Já estava morando lá em Goiânia junto com o Matheus. Saiu essa aqui, ó.

2007 foi o ano que a gente gravou o nosso primeiro DVD ao vivo em Goiânia, que tinha Querendo Te Amar, tinha Voa Beija-Flor, tinha várias outras músicas. E esse DVD já tinha sido gravado quando eu fiz essa música aqui, ó.

sabe, já tínhamos dois DVDs gravados. Saiu essa aqui, ó.

CD de... Que a gente foi, entrou dentro do estúdio pra gravar. 5 anos de Jorge Mateus. Saiu assim, ó.

de 2010 vieram algumas outras músicas. Algumas a gente já cantou, outras aí a gente vai cantar ainda. Vou destacar um trechinho de uma do último disco que fala assim, ó.

0: 8:36.
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2: Horas e 2 minutos.
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Vamos começar muito bem mais uma semana por aqui. Eu sou o Fabiano Costa. Prazer estar de volta com você aqui no show. Esse é o Show Sertanejo. 2 horas com muita música sertaneja. É ela que dá um show por aqui. Vamos começar bem a semana. Seja você bem-vindo, seja você muito bem-vinda. É um prazer estar de volta com você. E como é que foi o final de semana? Foi na tranquilidade? Ou passou da conta por aí? Não, vai tranquilo. Equilíbrio é a palavra-chave, é a palavra boa. Esse é o nosso show que tá começando, então nem preciso falar pra você. E as melhores duplas, as mais conhecidas, aquela que já faz um tempo que você não ouve, tem música nova também. Enfim, é o nosso Show Sertanejo que tá entrando no ar em mais uma semana. De coração, eu espero que seja tudo bem com você. E se não tiver, respira fundo, vamos ouvir umas modas boas, que daqui a pouco tudo vai ficar melhor. Bora começar o nosso show desta segunda-feira, está no ar. O nosso show desta segunda começa com Eduardo Costa. Ainda tô aí, eu tô aqui, aqui no show com você. Em mais uma semana, bom demais ter você aqui com a gente. Uma semana abençoada pra você.

Altair e Alexandre, doces palavras pra gente fechar a primeira parte aqui do Show Sertanejo na nossa segunda-feira. Como é bom ter você por aqui, viu? Gilberto e Gilmar, Música da Saudade. Marília Mendonça, Meu Cupido é Gari. Mas por que, minha filha? Tá trazendo só lixo? O que, que é isso? Tem que reciclar o lixo aí, ó. Chitãozinho, Chororó, Evidências. E a primeira foi o Eduardo Costa. Ainda tô aí, eu tô aqui, ó. Aqui no Show com você. Mas com muita música. E o que mais? E o que mais? Mas não pode faltar de jeito nenhum. E pra ficar completo esse show aqui, ó, você pode participar à vontade. Você pode mandar o seu

música. E o que mais? E o que mais? Mas não pode faltar de jeito nenhum. E pra ficar completo esse show aqui, ó, você pode participar à vontade. Você pode mandar o seu recado, a sua mensagem pra gente aqui pro nosso WhatsApp. Não se esqueça que ele tem o DDD 35, tá bom? DDD 35, agenda aí no seu celular, então. Show Sertanejo, zero operadora ou nem coloca operadora, é você que decide. Mas aí você coloca 35999520702. Tá fácil demais, hein? 35999520702. Participa, opa! Manda aquele abraço aqui e fala pra gente de onde é que você tá falando, qual é a sua cidade, pra gente mandar aquele alô pra você. Se você mandar mensagem de voz, a gente coloca você pra falar aqui. Então participa, 35 nosso DDD 999520702. Esse aqui é o Show Sertanejo, que faz agora o seu primeiro intervalo. Já volto pra você com muito mais. E na próxima sequência, tem essa uma aqui, ó, do Mato Grosso com o Matias.

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0: O show tá de volta na nossa segundona. Abel e Caim, Orquestra da Natureza. Seja você bem-vindo e muito bem-vinda ao show.

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0: Kleber e Cauã, quase pra gente fechar mais uma do show da nossa segunda, nosso primeiro show da semana, é o show sertanejo com você, aí da Mato Grosso e Matias, perdoa Marcos e Belucci, arroba Isa, é sucesso, mas é sucesso do momento, se não é sucesso do momento, é sucesso do passado, porque o show sertanejo só toca sucessos da música sertaneja. A primeira foi Abel e Caim, Orquestra da Natureza. Seja você bem-vindo, seja você muito bem-vinda. 999-520702 é o nosso WhatsApp. Tem o DDD 35 para você mandar sua mensagem. Eu quero ouvir a sua voz aqui no ar. Fala comigo aí.
1: Eu sou o Ivan de Poço Verde, Sergipe.
0: Alô, Ivan. Alô, Poço Verde. Alô, Sergipe. Ô, coisa bacana. Recebeu a mensagem. Sabe de onde é que você tá mandando a sua mensagem? Saber qual é a sua cidade. Assim a gente tem um pouquinho da dimensão do show sertanejo. Eu quero mais participações por aqui.
2: Eu sou o Herbert de Primavera de Rondônia. Toca pra nós aí a Folha Seca com o Amado Batista.
0: Fala, Herbert, Primavera Rondônia. Alô, Herbert, um abraço pra você aí. Avisa o pessoal de Primavera em Rondônia aí que o show sertanejo tá no ar, tocando muita música sertaneja pra gente curtir aqui, ó. Vai participando então, DDD 35 999 520702. Eu quero ouvir sua voz aqui no show. Manda sua mensagem pra gente. Se não quiser mandar mensagem de voz, não tem problema, pode mandar de texto, mas não esqueça de colocar a sua cidade, claro, o seu nome, a sua cidade, pra gente mandar aquele alô pra você. Pode mandar abraço, beijo pra quem você quiser aí. Enfim, só não pode cobrar, né? Mandar cobrança aqui não. Tem outro jeito de mandar cobrança aqui não. Aqui vamos tocar música sertaneja boa, vamos falar de coisa boa, vamos falar de coisa positiva, ainda mais na segundona pra semana fica boa. Então vamos sem cobrança. Beleza? Já tô voltando pra você com muito mais música por aqui.

0: 10:38.
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0: A gente fechar por aqui a primeira hora do nosso show sertanejo aqui na nossa segunda-feira. Essa música é maravilhosa, viu? Ainda Bruno Marrone, Na Conta da Loucura. Adalberto e Adriano, Você Só Me Faz Feliz. Edson e Hudson, Blusa Vermelha. Essa foi só a primeira hora, aguenta aí. Eu já vou voltar pra gente continuar por aqui o nosso show dessa segundona. E ó, não deixa que a tristeza do passado e o medo do futuro acabe com a felicidade do momento. A vida só passa neste exato instante. O que já era, ficou no passado. A gente não tem como voltar lá para mexer, para alterar, para mudar. E o que tá por vir, a gente nem sabe se vai chegar. A gente tem esperança que chegue, mas o certo é a gente viver bem hoje e fazer o certo hoje, para que quando amanhã chegar, as coisas vão dar certo. Não adianta fazer errado, que quem faz errado vai colher coisa errada. Então vamos fazer o certo e vamos, acima de tudo, viver o nosso presente, o nosso momento atual. Vamos viver o agora, bem vivido, bem caprichado. A gente já volta pra você com mais uma hora de show sertanejo por aqui. Uma excelente semana pra você. 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

0: 6:54.
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2: Vamos que vamos, é segunda-feira e o show sertanejo é...

0: sou o Fabiano Costa. É um prazer estar com você por aqui no nosso show desta segunda-feira.
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0: Daniel, Jogado na Rua.
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0: conosco e Vinícius, amiga linda, pra gente fechar por aqui mais uma do show na nossa segundona. Ainda Teodoro Sampaio, é mentira dela, é mentira, não é?
1: Não.
0: Então deixa pra lá então, né? Yasmin Santos, para Pense e Volta, as Marcianas, Porque Brigamos, e o Daniel abriu esta segunda hora do show desta segunda-feira com a música Jogado na Rua. Uma semana abençoada pra você, obrigado, muito obrigado mesmo por você estar aqui com a gente, curtindo na rádio Show Sertanejo. Bom demais em ter você por aqui. Quer participar com a gente? Quer mandar uma mensagem? Pedir uma música? Mandar pra alguém? Fique à vontade, pode falar com a gente à vontade. Agenda aí o nosso WhatsApp, agenda aí, coloca aí no seu celular, ó. Show Sertanejo, o nosso DDD é o 35, então você coloca 035-999-520702. Coloca aí, coloca aí. Show Sertanejo. 35-999-520702 pra você participar aqui do show. Vamos participar com a gente, que eu já tô voltando com mais um monte de música pra você, lógico. E volto também com o Zezé de Camargo.

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0: 7:13. 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
1: Tem Zezé de Camargo e Luciano pra abrir mais uma sequência no show. Toma juízo.

0: Jorge e Matheus. E a pergunta boba, pra gente fechar mais uma aqui do show na nossa segunda-feira, teve ainda Gino e Geno, Coração Cigano, Carreiro e Capataz, capa de revista, Zezé de Camargo e Luciano Toma Juízo também nesta sequência aqui do show. Eu quero falar com você, então fala comigo. 999-520702, o DDD é o 35. Alô, José Luiz Domiciano da Silva, de Paraisópolis, no sul de Minas. Ô, José Luiz, um grande abraço pra você. Alô, Paraisópolis. Alô, Redondeza, né, Gonçalves, Consolação, Sapucaí, Mirim. Alô, São Bento. Alô, Córrego do Bom Jesus, Consolação, Camanducaia, Brasópolis. Você de Conceição dos Ouros, muito obrigado pelas mensagens. A Eliana Oliveira, em Três Corações, participando com a gente. A Luciana Corrêa tá em Itajubá. O Silvio Roberto tá em Taubaté. Valeu, Silvio, um abraço aí. O Felipe Viana participando com a gente em Itabonde. Alô, Serra da Mantiqueira, muito obrigado. O Ítalo Lopes tá em Goiás. Tá no Goiás, hein, Ítalo? Manda a sua cidade aí, o Ítalo Lopes, para a gente mandar aquele salve, aquele alô pra você aí, tá bom? O Anderson tá falando com a gente também. O Anderson, ele é de Itatiba, São Paulo. Valeu, Anderson. Um abraço pra você, meu amigo. Obrigado por você estar com a gente aqui no nosso show sertanejo. Eu quero ouvir a sua voz, hein? Eu quero ouvir a sua voz por aqui. Então fala comigo aí, ó. 999-520702, DDD35, não esquece de colocar o DDD, senão vai cair outro celular aí, né? Aí cai outro celular, a gente não vai conseguir atender você aqui, ó. Então, manda aí pra participar com a gente.
1: Bom, pessoal, aqui é Paulo Bispo, da Bahia, Floresta Azul. Gostaria de ouvir a música aí de Leandro e Leonardo, Não Aprendi a Dizer Adeus.
0: Ô, Paulo Bispo, hein? Floresta Azul, ó Bahia, ó Bahia. Como é bacana receber a mensagem sua por aqui, o Paulo Bispo, muito obrigado, viu? Valeu mesmo por você estar com a gente no show e valeu também por participar. Eu quero ouvir a sua voz. Fala aqui comigo no WhatsApp do nosso show sertanejo.
2: Ei, menino, Chico, quem aguenta? Eu tô ligado vocês na rádio aqui. Meu nome é Pablo Fim, eu quero ouvir uma moda de São Carreiro e Pardinho. Um abraço. Tô aqui em Piquete.
0: Pablo Pinho tá em Piquete, é Serra da Mantiqueira, hein? Tá lá, subidinha da Serra, pai, pra Minas Gerais, maravilha. Alô, Piquete, ô Pablo Pinho, valeu. E ele, ó, colocou lá na mensagem que ele tá ouvindo mesmo, né? Que maravilha. A gente fica muito feliz em receber uma mensagem sua por aqui. Pode participar quando você quiser. Vou fazer só um intervalinho, a música sertaneja já volta na nossa segunda-feira por aqui. Vambora!

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1: Hora certa.
2: 7:40.
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Chitãozinho e Chororó, pra fechar o show desta segunda, se Deus me ouvir, se Maile ouve, se estiver com o coração aberto, com o coração em paz, vibrando em frequência boa, ele eu escuto assim, viu? Aí Deus ouve com certeza. A Thaís de Alexandre, Rosas e Versos, Chico Rei e Paraná, Canarinho Prisioneiro. A primeira foi o João Neto com o Frederico, Só Esquece Quem Tenta. Tem que tentar, tem que persistir naquilo que é bom, naquilo que vai trazer coisa boa pra nossa vida. A gente tem que tentar persistir até conseguir. É muito melhor ser otimista, porque se nada der certo, pelo menos a gente passou um tempo cercado de energia boa, de energia positiva, certo? Eu tô de volta amanhã no mesmo horário pra você com o show sertanejo da nossa terça-feira. Um grande abraço. Mais uma vez, obrigado pelas mensagens, pelas participações. Continue você participando.

0: 9:59.
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2: Hora certa.
3: 8:20.
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0: Cláudia Leite, o Kelo, Babado Novo. Obrigado.
1: Obrigada. Deus abençoe a Roupa Nova, coisa linda. Pra mim é um prazer enorme estar aqui com vocês. Obrigada, obrigada.
2: Uhul. Pode aplaudir, gente. Pode aplaudir por tudo. Olha só. Nesta canção nova que a gente vai mostrar pra vocês, a gente reuniu três elementos muito importantes na vida do Roupa Nova. Primeiro, a nossa influência que todo mundo conhece, dos Beatles. Segundo, aquela coisa do tema principal das grandes canções do Roupa Nova, que é o amor. Aquela coisa de duas pessoas se unirem para fazer uma coisa só. E a terceira é a relação do Roupa Nova esses anos todos com vocês todos, fazendo duas partes se tornarem uma só.
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0: 9:05.
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2: Opa! Beleza? Chegando no Caldeirão Musical. Nessa segunda-feira, 22 de junho. Mais uma semana por aqui, meu povo. E aí, tudo beleza? A partir de agora está no ar o programa que toca a música que você gosta de ouvir. 22 de junho, dia do aeroviário. Caldeirão, seu final de semana bombou? Como é que foi? Namorou, paquerou, descansou? Fala pra mim, quero saber. Não, não fala que você parou não, pelo amor de Deus. Mas depende aí da situação, né, gente? É claro, o Caldeirão sempre ao seu lado. Vamos fazer o seguinte, ouvir muita música boa a partir de agora? Ah, então eu já vou trazer a primeira. Eu quero que você aumente o volume, porque o Caldeirão de hoje tá sensacional, irresistível. E é claro, tudo por aqui é feito com muito carinho pra você. Afinal de contas, tá no ar o Caldeirão Musical.

0: Caldeirão Musical, a casa dos grandes sucessos pra você. Na programação de segunda-feira, 22 de junho. É claro, sempre valendo a sua participação.
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0: 9:19.
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0: Richecer, Vini aqui na programação Relenda Canção com você. Agora eu gostei, viu? Muita música no seu rádio, é por aqui.
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2: Alô, você ligado no Caldeirão com o Michel de Castro. LP Girls, né, com Girls Go Well.

0: Araqueto, mal acostumado das antigas, mas é boa, viu? Haverá sinais, Jorge Matheus colando a Prado na programação. Mais um intervalo, rapidinho.
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3: Hora certa.
2: 9:46.
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4: Seguimos muito bem. Rosa Lincoln Snape, essa música é maravilhosa.

0: Detonautas, outro lugar aqui na programação do Caldeirão com você. Muita música no seu radinho.
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5: Horas em ponto.
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4: Vamos lá, com chance pra você. Vamos dançar. 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

0: Elisa de Saron, na época do Guilherme de Sá. Eu sou mais fã do Guilherme, viu, gente? Velhos Outonos aqui na programação. Boa, boa. Aqui, ó, é só música boa, é só sucesso. É a música que você gosta, acontece por aqui.
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3: Horas e 42 minutos. 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

E a banda mais bonita da cidade, Oração, é o nome da música. Pra gente colocar ponto final nessa edição de hoje, de segunda-feira, 22 de junho. Como passa rápido, por isso que eu te falo que tem que aproveitar esse programa, hein? A audiência é comprovada nesse momento. Gostou? Massa, né? Então faz um joinha pra mim, ok? A gente se fala amanhã na terça-feira. Aqui, Célio de Castro. Tô de saideira. Vem a vinheta aí. Tudo de bom.

0: 10:59.
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6: É a música brasileira chegando na sua segunda-feira, invadindo o seu rádio. Seja você bem-vindo e muito bem-vinda. Este é o Intervenção Nacional, o nosso programa de música nacional. É um prazer poder falar com você. Eu sou o Lupe e nessa hora nós vamos passar juntos aqui ouvindo muita música brasileira. Intervenção nesta segunda está no ar. Vai ter Cássia Eller, vai ter o seu Jorge também, Tim Maia vai rolar por aqui, os Titãs também. E a gente começa agora com Skank, a banda Belo Horizontina que lançou lá no ano 2000 o álbum Maquinarama. E desse álbum a gente tira essa música aqui pra começar.

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0: É o Zé Ramalho aqui no Intervenção Nacional, a Vila do Sossego, música de 1978, do álbum que leva o nome dele, Zé Ramalho. Ainda Cássia Eller, o Segundo Sol, nessa sequência, nessa primeira parte do Intervenção Nacional. Secos e Molhados também, Sangue Latino. E começamos com Skank lá do ano 2000, Canção Noturna. Muito obrigado a você que tá com a gente nessa segunda-feira, nessa hora aqui na rádio tá rolando a verdadeira intervenção. É o Intervenção Nacional, o nosso programa de música brasileira que faz agora a sua primeira pausa, sua primeira parte. Parada e voltamos já já pra você com muito mais música nacional.
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0: 11:19. 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
2: O Intervenção de volta na sua segunda-feira. A original é de 1969 com Gilberto Gil. Mas em 93 o Tim Maia fez a versão dele pra aquele abraço.

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5: Hora certa.
6: 11 horas e 40 minutos.

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5: Estamos de volta com Intervenção Nacional nesta segunda-feira. Tem Titãs pra você que tá com a gente nessa hora ouvindo música nacional. Música de 1984 no álbum Titãs, Toda Cor, aqui no Intervenção Nacional.

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0: sim, tudo bem. Trio Mocotó lançou essa música aí no álbum Samba Rock de 2001, né? Trio Mocotó, que era as antigas. Tem foto dos caras tocando com o Jorge Benjora em 1971 no Teatro da Lagoa. Foi em 1969 que os caras adotaram esse nome Trio Mocotó. A gente fecha por aqui então a Intervenção Nacional de hoje. Amanhã a gente volta pra você com mais uma hora de música nacional no seu rádio. Uma super semana. Muito obrigado pela sua audiência e pela sua companhia.
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0: 11:01.
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3: Vitrola! E é uma maravilha mesmo, é muito flashback pra começar, a gente já volta lá pra década de 70, 1975, com o álbum There's One in Every Crowd, dele, Eric Clapton, Don't Blame, pra gente começar por aqui o nosso Vitrola dessa segunda-feira.

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1: O que, meu véio?
0: Liga o rádio aí pra nós ouvir o Vitrola.
1: Já tá ligado, véio.
2: Não, não, não.

0: Lançado em 1982, a música mais conhecida da banda Toto tem outras músicas conhecidas também, mas África provavelmente é o maior sucesso. Se você discorda, fala pra gente qual que é a música da banda Toto que você acha que tocou mais, que às vezes a gente acaba esquecendo aqui no meio de tanta música e a gente gosta muito quando os ouvintes corrigem. Aí a gente vai apurar a informação pra ver se não é fake news e tá lá que a gente não sabia mesmo. Aí a gente fica feliz em aprender com o ouvinte também. Muito obrigado você que sempre colabora com a gente. Ainda Steve Winewood, Valerie DeMarco, No One Sleeps Tonight. Essa já era o finalzinho da década de 90 e começamos com o som lá de 75 do Eric Clapton, Don't Blame Me. Já voltamos, hora de fazer a primeira pausa e a gente já volta pra você com R.E.M. e muito mais aqui no Vitrola.
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5: Horas e 21 minutos.
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0: A gente continua por aqui o Vitrola nesta segunda-feira, nosso programa de flashbacks com a banda formada lá na Geórgia, Estados Unidos, em 1980.

lá. 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

0: Depeche Mode, aqui no Vitrola, Strange Love. Essa música foi lançada em 1987, um dos maiores sucessos desta banda inglesa de música eletrônica e rock, formada em 1987 lá em Essex, na Inglaterra. Muito bom esse som do Depeche Mode. Ainda Nando Reis, dessa vez, o nosso flashback Brasil do Vitrola de hoje foi com Nando Reis. The Clash rolou por aqui também, Should I Stay or Should I Go? A primeira foi o R.E.M. Drive. A gente faz agora mais uma pausa e já voltamos pra você com o nosso Vitrola, o nosso programa de flashbacks.
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2: Hora certa. 12 horas e 38 minutos.
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6: O Vitrola está de volta com a banda escocesa Simple Minds. É que a gente abre por aqui nossa última parte do Vitrola com Waterfront, música que foi lançada em 1984 no álbum Sparkle in the Rain. Simple Minds, aqui no Vitrola.

0: da Gênesis, Phil Collins, Two Hearts, pra gente fechar por aqui muito bem o nosso Vitrola nesta segunda-feira. Música de 1988 do álbum Buster dele, Phil Collins. Ainda rolou Jamiroquai, Cosmic Girl e o Simple Minds abriu essa última parte com Waterfront. Acabou. Amanhã a gente volta nesse mesmo horário com mais uma hora de muito flashback pra você aqui no Vitrola. Um grande abraço e até o próximo.
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0: 11:58.
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0: Muito boa noite, Fortaleza. É bom rever vocês.
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1: A estação da sua época, eu acho que... E vocês vão descobrindo, né, cada momento. Eu mesmo que não tenho esse pique, isso eu fui descobrindo nas letras, nas manifestações deles, coisas ótimas.

0: horas e 40 minutos.
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0: 11:01.
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Tarde, começando mais um programa Show da Tarde, na tarde dessa segunda-feira, 12h08. Estão tocando nas rádios pelo mundo, a gente toca pra você na onda. E pra começar bem a programação, tem Rihanna, música nova, 12h08, boa tarde.

0: praia, acende o farol e abrindo aí com a Rihanna. Daqui a pouquinho eu volto trazendo muito mais pra você. Afinal de contas, você está na melhor Onda Sapucaí FM. Show da tarde, é um show de alegria no seu rádio.
1: 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Horas e 23 minutos.
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0: amigos.
1: É legal, fechando por questão de Queen, teve ainda Loki, Luísa Sonza. Daqui a pouquinho tem mais no Show da Tarde, um show de alegria no seu rádio.

0: 11:43.
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1: Hora certa.
2: 15:02.
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8: Agora são 15:10, boa tarde, gentlemen.

Passando por aqui mais sucessos, Bruno Mars, Sabrina Carpenter, Mirrors, teve ainda Fresno, eu não sei dizer não, teve Ellen Sky, também passando por aqui com o Melo Plutão, Beijar na Boca, é sucesso, é

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11: Graciosas e 31, boa tarde para você que tá ligadinho. Canta em Crew, I've Been Loved Before.

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0: 11:43.
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1: Hora certa. 16:05.
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6: Muito bem, começando por aqui as velhinhas. O Sir Paul McCartney.

Que sucesso, para matar saudades, mais uma sequência, né? Tá aí o som de Eurythmics e Annie Lennox. Passa por aqui também, tem o Houston, tem ainda The Corso Young. Daqui a pouquinho tem mais, daqui a pouquinho.

0: 16:46.
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sucesso de 1978, Danny Chan, Your Love. Passou por aqui também Casey Sunshine Band. Bom, deu minha hora, tô indo nessa segunda-feira, né? Finalizando o programa, mas amanhã terça tem mais. Bom, obrigado a você que esteve comigo até agora. Continua Onda Classic, deixando a minha última. Valeu, tchau, tchau, The Curse.

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1: Hora certa. 17 horas e 1 minuto.
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0: 17:33.
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0: 18 horas e 5 minutos.
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1: E aí, pessoal, beleza? Segunda-feira, tá na hora mais uma edição do Melhor do Sertanejo Universitário com o Jonatas Gonçalves durante 2 horas aqui, ó, bem juntinhos pra gente curtir muito som bacana. Tamo chegando. Juntos com a melhor sequência sertaneja.
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1: O melhor da música sertaneja passando aqui no programa Arena Sertaneja na edição de hoje. Tudo de bom pra você na audiência, onde quer que você esteja curtindo o nosso programa. Obrigado pelo carinho de sempre.
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5: Hora certa. 18:24.
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0: você vai precisar, viu? Muito obrigado, cara. Que honra.
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1: O melhor da música sertaneja, do jeito que você gosta, do seu artista predileto. Tem os lançamentos para você ficar por dentro das novidades e tem também o que foi sucesso em evidência ainda rolando por aqui no programa Arena Sertaneja.
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0: 18:48.
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1: O melhor do sertanejo universitário sempre neste horário com o Jonatas Gonçalves todo dia tocando o melhor da música sertaneja pra você.
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3: Hora certa.
4: 19:07.
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1: O sertanejo universitário, os clássicos e, claro, tudo aquilo do sertanejo rolando aqui na Arena na edição do programa de hoje. O programa continua.
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2: Nove horas e 32 minutos.
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0: 19:39.
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0: Quem gostou, faz barulho aí.
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0: Que isso, Maringá?
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0: 7:02.
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noite, aqui quem fala é Tarcísio Furtado, começando mais um Som da Onda pra vocês, aqui na Onda Sapucaí FM 104,9, hein? Uma boa noite pra vocês, hoje dia 22 de junho de 2026, uma segunda-feira, né? 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Vamos começando com o Paulo Ricardo ao vivo, 40 anos do RPM, hein? Partners!

0: Valeu!
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2: Agora Felipe Rett, Amor Livre.

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3: Agora, Billy Ray Cyrus e Noah Cyrus. On our way long. É o pai e a irmã da Miley Cyrus.
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1: Eu sou de Machine Gun Kelly, Can't Stay Here.

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1: Hora certa.
2: 20 horas e 37 minutos.
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1: Agora Rolímbia Rodrigo, com a participação de Robert Smith. Legal, hein?

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1: Grand Sisters of Mercy, First and Last and Always.